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4: 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Quizás é evidente na nossa corda, com a passada em novembro, o Banco Central de Aruba, para promover a sua história, abriu sua porta, né? 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E opinião do Pundrando é que o Centro Barrio Norte só gosta bem, e esse é outro caso. 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Com nós que assim, nós queremos repetir o conceito de diferentes distritos, e sempre vai consistir de um evento para muitos, seja para missão um dia ou uma inta, e hoje nós temos 2 à noite que nós fazemos um taller. 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Também não sei reparar. É pergunta não de coisas que quizás um pouco mais simples, uma coisa um pouco mais técnica. E é legal estar com diferentes colegas de diferentes departamentos que estão dando uma explicação também hoje. 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A mim mesmo essa comunicação, que mantém uma variação grande e nos pode ajudar em conversação que ainda não. 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